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18: De volta ao vivo com o nosso By Night, trazendo muita música e já já tem mais uma boa dica pra você aqui na Alfa. 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

Música de qualidade sempre aqui na nossa amor, na nossa noite. Por aqui, Kenny Rogers e Dolly Parton. 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

Música boa e de qualidade aqui na nossa noite. Ouve só, a experiência imersiva The Black Mirror Experience está em cartaz no Shopping Eldorado, aqui em São Paulo. Bom, ela é inspirada na série, né, Black Mirror. A atração coloca o público no centro de uma história interativa sobre tecnologia, inteligência artificial e privacidade. Em grupos de até 6 pessoas, os participantes criam um avatar com o próprio rosto e voz e tomam decisões que podem mudar o final da experiência, viu? Para reservar ingressos, acesse o site shoppingeldorado.com.br.

0: grandes sucessos internacionais, nacionais, sempre a melhor trilha sonora. Obrigada pela sua boa companhia. Eu, Sandra de Carlo, sigo com você nesta noite gostosa aqui em São Paulo.
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Que música boa aqui na nossa noite, no nosso By Night, né? Ouve só. Sucesso de público, o espetáculo A Última Cova, com o ator Marco França, teve as apresentações prorrogadas no espaço Companhia da Revista. A peça conta a história de Djalma, um coveiro nordestino que se muda para

0: Música boa embalando aqui a nossa noite, o nosso By Night. Obrigada, viu, pela sua boa companhia. É um prazer ter você aqui na Alfa.
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0: Música boa aqui na nossa noite. Ouve só, a cantora e compositora Vanessa da Mata vai levar a turnê Todas Elas para o palco do Espaço Unimed em São Paulo no dia 26 de setembro. No repertório com mais de 20 músicas, Vanessa passeia por sucessos da carreira e homenageia também outros artistas, como Dona Ivone Lara, Luiz Gonzaga. Os ingressos para o show estão à venda na plataforma Ticket 360. Aproveite!
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0: Fechando muito bem o nosso By Night, sempre com boa música. Eu, Sandra de Carlo, fico por aqui. Agradeço a sua boa companhia. Te deixo com muita música na madrugada. Eu volto amanhã às 7 horas da noite. Te espero aqui, viu? Encontro marcado. Até lá.
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18: Uma excelente manhã de quinta-feira para você que já chegou por aqui e tá curtindo a Alfa FM. Tudo bem? Eu sou a Vanessa Rabelo, eu já cheguei por aqui, te acompanho a partir de agora e sigo contigo até às 10 horas da manhã desse dia 17 de setembro, que tem bastante nuvem aqui na região da Paulista. Os termômetros registram 13 graus, a máxima hoje é de 18 e não tem previsão de chuva. Te conto que no transporte público, por enquanto, tudo segue funcionando normalmente, não há nenhum aviso de problemas e logo mais, a partir das 7 horas da manhã, tem rodízio municipal de veículos. Não se esqueça que hoje é para você que tem carro com final de placa 78. Das 7 às 10 da manhã e depois das 5 da tarde até as 8 da noite, não pode circular no centro expandido. 6 e 5.
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0: Christopher Cross com Never Be The Same. 6:13. Em meio à crise no Supremo Tribunal Federal, parlamentares articulam no Congresso Nacional propostas para uma reforma no Poder Judiciário. Ao menos 30 iniciativas sobre o tema tramitam nas duas casas. A maior parte delas está concentrada em mudanças relacionadas ao STF, como a criação de mandatos para ministros, alterações no sistema de indicação e novos critérios para ocupar uma vaga na corte. Nos próximos 4 anos, 3 ministros do Supremo Tribunal Federal irão atingir a idade de aposentadoria compulsória. São eles: Luiz Fux, Carmen Lúcia e Gilmar Mendes. Além dessas 3 vagas, há o posto aberto em decorrência da aposentadoria de Luiz Roberto Barroso. Com isso, o próximo presidente vai escolher até 4 ministros no Supremo. 6:14.
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0: Caetano Veloso com Queixa, te acompanhando aqui na Sintonia da Alfa, porque aqui na Alfa você ouve o melhor da música nacional e internacional. 6h22. 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
6: Manhã de quinta-feira, hoje é dia 17 de setembro e quem tá aqui ao vivo te fazendo companhia sou eu, Vanessa Rabelo. A rádio mais ouvida de São Paulo, sempre com você. Bom dia, eu trago o som dele, Sir Elton John.

0: dos meus cantores favoritos, Sir Elton John, Goodbye Yellow Brick Road, 6:30. E eu falo agora sobre a previsão do tempo aqui para a capital paulista. O ingresso do ar mais seco vai garantir dias sem chuva, com períodos de sol e com temperatura que aos poucos vai subir. A quinta-feira terá muitas nuvens, poucas aberturas de sol e termômetros que oscilam entre 13 e 18 graus. A sexta-feira começa com muita nebulosidade e formação de névoa úmida. Ainda pela manhã, o sol entre nuvens passa a predominar e a temperatura apresenta elevação. Não há previsão de chuva e para amanhã a mínima deve ser de 14 graus e a máxima de 21. Aqui na Paulista agora, os termômetros registram 14 graus e tem bastante nuvem. 6:31.
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0: Como eu quero, 6h38.
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0: Fechando muito bem essa hora com esse som do Jules Cher com Steady. Passando aqui no Música e Informação, 5 para 7. Eu te conto que a partir das 7 horas da manhã tem rodízio municipal de veículos para carros com finais de placa 7 e 8 e também a transmissão do horário eleitoral obrigatório aqui no 101.7. Mas no site e no aplicativo a gente segue com o som.
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1: Você já ouviu falar no Mover? Movimento pela Equidade Racial? Então, em 2026, deve ultrapassar 1 milhão de pessoas que ganharam oportunidades de trabalho entre a população negra. Tudo isso em 4 anos. Afinal, o Instituto não só promove contratação, como forma pessoas com bolsas de estudo e desenvolve o empreendedorismo. Mover é uma instituição sem fins lucrativos. A meta é de 3 milhões até 2030. O Instituto Ethos provou que mulheres negras ocupam menos de 2% dos postos de conselhos de administração. O Ministério da Educação indica que entre 2 mil municípios, 1 em cada 3 não cumpre a meta de reduzir a desigualdade racial e socioeconômica, o que já daria uma verba para financiar nós e longe a educação. O sonho da equidade está distante. Foram muitos anos que isso ficou esquecido. O Brasil foi o último no mundo a libertar os seus escravos. Tem essa, né? Parabéns, Mover. A luta continua. Vai dar certo. E que esse exemplo se espalhe para muitas outras instituições aqui no Brasil. Vem me visitar em @CrisArcanjo. Nós falamos bastante sobre empreendedorismo e sobre o Brasil que dá certo. Eu espero você.
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8: Hoje é quinta-feira, dia 17 de setembro, e eu, Vanessa Rabelo, tô aqui ao vivo te acompanhando até às 10 da manhã. A trilha sonora da sua vida, sempre com você. Bom dia!

0: Rand Crawford e Presuntos Implicados, Falling 7:33. A Polícia Civil de São Paulo considera foragido o ex-vereador e ex-presidente da Câmara Municipal Milton Leite, alvo de mandado de prisão na Operação Vectura Corrupta, deflagrada nesta quinta-feira contra a infiltração do PCC no poder público e no sistema de transporte. Milton Leite não foi encontrado pelos policiais que foram à sua casa para cumprir o mandado. Segundo a apuração, a polícia passou a considerá-lo foragido diante das circunstâncias encontradas no local do imóvel. Polícias permanecem no local para cumprir o mandado de busca e apreensão. Em nota, Milton Leite afirmou que está viajando e negou estar foragido. 7:34.
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As melhores músicas nacionais e internacionais você ouve aqui na Alfa, no 101.7. Esse foi The Weeknd, Save Your Tears, 7:42.

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2: A Volkswagen sofreu muito com seus carros elétricos de tecnologia atrasada e altos custos, incapaz de enfrentar a Tesla e os chineses. Mas deu agora uma reviravolta tecnológica e voltou com modelos muito competitivos em termos mundiais, inclusive no Brasil, onde ela lança em outubro o novo SUV elétrico ID4 com maior potência de 204 para 288 cavalos. Bateria de 77 foi para 84 kWh e ganhou também autonomia de 370 para 389 km. Nova tela no painel, porém, finalmente com botões físicos no volante. Ele não vem mais por assinatura, porém será vendido por R$300 mil, o mesmo preço que o Tiguan.
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0: o som da minha xará Vanessa da Mata com Amado. 7h54. E bora falar de futebol. Ontem, pela Copa Sul-Americana, o Santos foi eliminado da competição pelo Atlético Mineiro nos pênaltis. Pela Libertadores, o Palmeiras venceu também nos pênaltis da LDU e avançou para as semifinais. Já o Corinthians perdeu de 1-0 do Estudiantes e foi eliminado. Bora curtir mais música.
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Rainha do Natal, é ela, Mariah Carey, que estará em novembro aqui em São Paulo, no Nubank Park. Hero. 8:01, o Música e Informação está de volta amanhã, a partir das 6 da manhã, e vem chegando a sequência de classe. Bom dia!

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4: Na verdade, vem chegando por aqui a sequência de classe. A gente vai curtir o melhor da música nessa quinta-feira, dia 17 de setembro. Aqui na Paulista tem bastante nuvem e os termômetros registram 14 graus. A máxima hoje chega a 18 e não deve chover. Bora começar ao som do Bruno Mars.

sucesso de 85 dele, Stevie Wonder, Part-Time Lover. Esse som foi o primeiro single do álbum de estúdio In a Square Circle. 8h40, e é assim que a gente encerra essa edição da Sequência de Classe. Logo mais, a partir das 11, tem outra pra você curtir.

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0: essa voz maravilhosa e poderosa que falta faz. Whitney Houston, I Have Nothing, que fez parte da trilha sonora do filme Guarda-Costas, que ela mesma atuou. Que saudade. 8h59.
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0: O Comitê de Política Monetária do Banco Central promoveu o quinto corte consecutivo da taxa Selic, com redução de 0,25 ponto percentual, de 14% para 13,75% ao ano, em sua última reunião antes das eleições presidenciais. Com a queda, os juros básicos da economia brasileira ficam no menor nível desde março de 2025. Num comunicado, o BC atualizou a avaliação sobre os principais fatores que influenciam as perspectivas para a inflação à frente e, consequentemente, a decisão sobre a Selic nesta quarta, assim como os planos para os próximos encontros do Copom.
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0: Quinta-feira, 17 de setembro, e eu, Vanessa Rabelo, te acompanho por mais essa hora. 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

0: É o Gregory Gray com Don't Walk Away From Love. Sendo parte da sua manhã aqui na Paulista, muita nuvem e os termômetros registram 16 graus. Bom dia!
1: Faz tempo que você não tem uma boa noite de sono, né? Dormir bem não é luxo, é necessidade. Uma boa noite de sono fortalece a imunidade, melhora o humor e aumenta a produtividade. Evite telas antes de dormir e mantenha horários regulares. Seu corpo precisa desse descanso para funcionar melhor todos os dias. 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

0: você está curtindo a trilha sonora da sua vida aqui na Alfa e Nexus. Never Tear Us Apart. 9h37.
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0: 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E amanhã eu tô de volta aqui bem cedinho, a partir das 6 horas da manhã, pra te acompanhar já no Música e Informação. Muito obrigada, viu, pela sua companhia. Eu te deixo na excelente companhia agora da Camila Lizac. Tchau.
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19: 10 horas e 6 minutos, uma ótima manhã de quinta-feira para você que sintoniza na Rádio Mais Ouvida de São Paulo. Eu, Camila Lizac, te acompanho até as 2 da tarde, sempre com você.

0: O melhor em músicas nacionais e internacionais aqui em 101.7 da Alfa FM. Léo Jaime, uma mensagem de amor pra você nesta quinta-feira. Agora 10 horas e 22 minutos. Uma ótima manhã pra você.
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0: Mônica Salmasso, Teco Cardoso e João Camareiro se reúnem para celebrar a obra de Tom Jobim no espetáculo Tom. O trio apresenta releituras de clássicos como Águas de Março, Luísa e Triste, em uma formação intimista de voz, sopros e violão sete cordas. O show acontece no dia 24 de setembro, às 9 da noite, no Teatro Iguatemi, em São Paulo. Para mais informações, acesse o site iguatemi.com.br.
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0: A trilha sonora da sua vida sempre com você. Brian McFadden, Like Only a Woman Can. E antes, Marisa Monte, eu sei. Marcando presença na sua manhã de quinta-feira.
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0: Nova geração, Sabrina Carpenter e a Solar Espresso. Espresso, melhor dizendo, para trazer um pouco de calor para nossa quinta-feira.
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0: E agora eu falo sobre a previsão do tempo aqui para a capital paulista. O ingresso do ar mais seco vai garantir dias sem chuva, com períodos de sol e temperatura que aos poucos vai subir. A quinta-feira terá muitas nuvens, poucas aberturas de sol e termômetros que oscilam entre 13 e 18 graus. A sexta-feira começa com muita nebulosidade e formação de névoa úmida. Ainda pela manhã, o sol entre nuvens passa a predominar e a temperatura apresenta elevação. Não há previsão de chuva e a mínima deve ser de 14 graus com máxima de 21.
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15: 11 horas e 5 minutos, uma excelente manhã para você que sintoniza na rádio mais ouvida de São Paulo. 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
15: E começando mais uma sequência de classe, trazendo o melhor em músicas nacionais e internacionais para você nesta quinta-feira, hoje 17 de setembro de 2026. Seja bem-vindo ao Alfa FM 101.7 em São Paulo e também para você que nos acompanha pelo site, aplicativo, também disponível com imagens. Nesta sequência de classe, eu trago o clássico do Eurythmics, Sweet Dreams. Tem James Morrison com aquela voz rouca maravilhosa, ainda o encontro de Samuel Rosa e Gilberto Gil. E para começar, tem o som do Paramore, The Only Exception.

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Para encerrar a sequência de classe, James Morrison, Please Don't Stop the Rain. Antes, Keane, Everybody's Changing. A sequência de classe tá de volta às 14h. Muito obrigada pela sintonia. A gente vai para um rápido intervalo, mas já já eu tô de volta trazendo a trilha sonora da sua vida.

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0: 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O melhor em músicas nacionais e internacionais aqui em 101.7, Nando Reis, Por Onde Andei, ainda Lady A Need You Now. A gente vai para um rápido intervalo e lembrando que você acompanha a programação da Alfa também pelo site e aplicativo.
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0: O Bolsa Família será reajustado em 2027. Segundo anunciou o governo federal, o benefício passará de R$ 675 para R$ 777. Atualmente, o programa atende quase 20 milhões de famílias brasileiras, de acordo com dados atualizados de setembro.
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0: A trilha sonora da sua vida sempre com você, Billy Griffin, Home Tiger in the Rain, marcando presença aqui na Alfa FM. Uma excelente tarde para você que nos acompanha.
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0: 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O cantor e ex-integrante do Take That anunciou um show único no Brasil marcado para 13 de outubro no estádio Nubank Park, em São Paulo. A venda de ingressos está disponível no site da Eventim, com valores a partir de R$ 195,00 na modalidade meia entrada.
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0: Se tem uma coisa que essa música transmite, é paz e amor. E que sua tarde seja leve em sintonia com a Alfa. Bob Marley, Is This Love?
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0: O mês de setembro deste ano já é considerado o mais chuvoso da história de São Paulo. Isso elevou em 58 bilhões de litros o volume armazenado no sistema Cantareira em apenas 2 semanas. Em outras palavras, o volume útil do Cantareira teve alta de 5,86 pontos percentuais com as chuvas deste mês.
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2: Uma ótima tarde para você na sintonia da Alfa FM. Agora 17 graus em São Paulo. E eu, Camila Lizac, sigo com você. Trazendo agora uma música do finalzinho dos anos 90 e que tocou muito no meu Discman. Eu tô falando de No Scrubs, TLC.

0: E por aqui a gente continua gostando muito dele. Tim Maia, gostava tanto de você, marcando presença aqui na Rádio Mais Ouvida de São Paulo. Agora 1h20.
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0: Os fãs de hambúrguer têm programa gastronômico em São Paulo até o dia 4 de outubro. A nona edição do Burger Gourmet reúne mais de 30 estabelecimentos da capital e da Grande São Paulo. Entre eles, Trade, Vinil Burger e Burger Burger. Os menus especiais custam R$ 50,00 na categoria tradicional e R$ 60,00 na Plus. Incluem hambúrguer, acompanhamento e bebida. A lista completa está no site burgergourmet.com.br.
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0: É um prazer te acompanhar com música boa aqui em 101.7. O Will Young Daniel marcando presença na sua quinta-feira, que continua daqui a pouquinho com Shawn Mendes.
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0: trilha sonora da sua vida sempre com você, Robbie Williams, Advertising Space, marcando presença aqui na Alfa.
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0: A Petrobras vai aumentar em R$1 a venda do óleo diesel para as distribuidoras a partir de hoje. Mas a medida não terá efeito prático por conta do novo subsídio do governo, que garante um desconto no mesmo valor. Esse benefício terá validade de 30 dias e fará com que os preços de venda da Petrobras para as distribuidoras permaneçam inalterados. A medida tenta combater a alta dos combustíveis pelo agravamento dos conflitos no Oriente Médio.
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0: Agora 2 horas em ponto. Eu tô indo nessa. Volta amanhã, a partir das 10 da manhã, mas te deixo em excelente companhia com Mari Merigo e a sequência de classe.
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3: 2:04. Excelente tarde de quinta-feira pra você. A partir de agora, Mari Merigo aqui na sua companhia. Vamos juntos até as 7 da noite. A gente já começa com ela, Sequência de Classe, que traz pra você Cidade Negra, U2, Tina Turner, Boys Avenue, Ana Carolina, Kings of Convenience e muito mais. Quem abre é Magic, de Coldplay.
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0: grande sucesso de Justin Timberlake, por Boys Avenue Mirrors, aqui na sequência de classe alfa. Agora 2h25, seguimos com Brasilidade agora, Ana Carolina.
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0: com esse lindo clássico de Supertramp que a gente encerra a sequência de classe alfa do Logical Song. A próxima edição da sequência logo mais às 5. Eu espero você, não perca.
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0: Alfa, trilha sonora da sua vida, sempre com você, Angelina Jordan. Love Don't Let Me Go, agora 3:01. 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
0: A Prefeitura de São Paulo anunciou que estuda uma intervenção na empresa de ônibus A2 Transportes. A medida acontece após a companhia ser citada em uma operação da Polícia Civil e do Ministério Público que investiga suposta infiltração do PCC em empresas do setor de transporte coletivo. O Tribunal de Justiça de São Paulo já havia autorizado a prisão temporária de 16 investigados, apontados como integrantes ou colaboradores de uma organização criminosa que teria atuado para assumir o controle de empresas de transporte público e influenciar contratos e licitações do setor.
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0: Excelente tarde de quinta-feira para você que está aqui no 101.7 da Alfa. Por aqui, Mari Merigo, na sua companhia até às 7 da noite. Sempre com você, Mariah Carey.

0: quem?
1: Brasilidade, marcando presença aqui na Alfa FM. Essa música é praticamente um mantra. Marisa Monte, Raquel Luz, feliz, alegre e forte. Agora, 3h19, boa tarde.
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1: O best-seller da Ana Sui vai virar peça, viu? Após vender mais de 500 mil exemplares, o livro A Gente Mira no Amor e Acerta na Solidão será adaptado para o teatro em formato de monólogo. Johnny Massaro vai estrear a produção, dando vida a um guia turístico que conduz uma visita pelo coração. A trama aborda as complexidades do amor, da solidão e da condição humana. A temporada acontece entre os dias 24 de setembro e 31 de outubro no Sesc Pinheiros. Imperdível! Para mais informações, acesse o site sescsp.org.br.
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0: O melhor da música nacional também marca a presença, claro, aqui na Alfa FM. Paralamas do Sucesso, Lanterna dos Afogados. 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
2: Boa tarde pra você. Vamos de clássico de Marvin Gaye. A rádio mais ouvida de São Paulo, sempre com você. Sexual Healing.

0: Grandes sucessos de todos os tempos. Você ouve aqui no 101.7 da Alfa. CNC Music Factory, Take a Toll. 4 horas em ponto. Ótima tarde pra você.
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0: O Comitê Gestor da Internet no Brasil lançou hoje em São Paulo um documento para guiar a discussão sobre a regulação das redes sociais no país, abordando questões como transparência dos algoritmos, responsabilização das plataformas por conteúdos de terceiros, uso de inteligência artificial e coleta de dados pessoais. A cartilha, composta por 46 diretrizes, foi elaborada com base em discussões técnicas e consultas públicas realizadas ao longo dos últimos anos.
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5: Excelente quinta-feira para você que está aqui na Alfa FM. Eu sou a Mari Merigo. Vamos juntos hoje até as 7 da noite. 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Jelen Gonda.

0: Luz Capauri, aqui no 101.7 da Alfa, Someone You Loved, 4h22.
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0: Lendária banda texana de blues rock, o ZZ Top colocou o Brasil na rota da turnê Big One, viu? Os membros fundadores, Billy Gibbons e Frank Beard, e o incorporado Francis Elwood, continuam a contar uma história de quase 6 décadas de música. Será apenas a segunda vez o ZZ Top no Brasil, sendo que a primeira foi há 16 anos. Em São Paulo, o show está marcado para o dia 21 de novembro na Suhai Music Hall. E para comprar ingressos, é só acessar uhu.com. Garanta o seu.
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0: nova geração da música. Melim, Meu Abrigo. Alfa traz o melhor da música nacional também. 4h41, você conhece as redes sociais da Alfa? 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
10: Boa tarde para você. Lembrando que logo mais às 5 da tarde tem sequência de classe alfa. Agora faz 16 graus. Sempre com você, Terry Swims.

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0: com a trilha sonora da sua vida, sempre com você. A banda que esteve aqui no Brasil agora domingo foi em São Paulo, Jamiroquai Virtual Insanity, com um show maravilhoso. Em instantes, vamos trazendo para você mais uma edição da sequência de Classe Alfa. Agora, um minuto para cinco, ótima tarde para você.
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0: Boa tarde pra você. Chegando por aqui mais uma edição da Sequência de Classe Alfa, com destaques que a gente adora ouvir sem interrupções. Vamos trazer clássico com Bruce Hornsby, Eurythmics, Rita Lee, vai ter também Sade Adu, Michael Jackson e muito mais. Vamos abrindo com mais uma versão de Fast Car, agora por Christian Lento.
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0: É com esse lindo encontro que a gente encerra essa edição da Sequência de Classe Alfa. Patrícia Marques e seu Jorge, Espelho d'Água. A próxima edição da Sequência de Classe é logo mais às 7 da noite. Não perca.
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0: Park, no 101.7 da Alfa. Let's Stay Together. Agora são 6 em ponto. E a gente vem trazendo pra você logo mais a Alfa Ilustrada. Continue com a gente aqui na Alfa.
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0: 6:06, boa noite para você. Começa agora o Alfa Ilustrada. Entre as principais notícias do dia, a Prefeitura de São Paulo anunciou que estuda uma intervenção na empresa de ônibus A2 Transportes. A medida acontece após a companhia ser citada em uma operação da Polícia Civil e do Ministério Público que investiga a suposta infiltração do PCC em empresas do setor de transporte coletivo. Já te falo sobre a peça adulto em cartaz no Itaú Cultural, a série vencedora do M2026, O Segredo de Widow's Bay, e o show tributo ao Simple Red no Blue Note, em São Paulo. Musicalmente, a gente abre com o filho da Cássia Eller, Chico Chico, essa linda música em versão ao vivo ainda, Menino Bonito.

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0: trilha sonora da sua vida. Sempre com você, Liz Stansfield. Baby, come back. Agora são 6h13, vamos à nossa primeira dica dessa noite. Uma crise no relacionamento disparada pela revelação de um segredo. Essa é a peça adulto que estreia hoje no Itaú Cultural. João e Sara começam a discutir e a intervenção de um casal de amigos acaba por piorar a situação. No espetáculo, duas realidades simultâneas se desenvolvem. A de um personagem escrevendo a peça e a trama em si. Pra saber como tudo termina, só assistindo, tá? A entrada é gratuita, então aproveite. A sessão de hoje começa logo mais às 8. Corre, que dá tempo.
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0: Grandes sucessos de todos os tempos a gente traz aqui pra você no 101.7 da Alfa. Natalie Imbruglia, Torn. 6 horas 21 minutos. Já já a gente volta com mais Alfa Ilustrada pra você.
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2: Essa semana foi escolhido o filme que vai representar o Brasil para tentar uma vaga entre os 5 indicados ao Oscar de filme internacional no ano que vem. Feito Pipa, do diretor Alain de Botton. Feito Pipa é estrelado pelo menino espetacular Yuri Gomes, Lázaro Ramos e a Teca Pereira, e recebeu diversos prêmios no Festival de Gramado desse ano, como o do Júri Popular, de melhor ator coadjuvante para Lázaro, atriz para Teca, direção para Alain. Ele traz uma história apaixonante. Feito Pipa é um filme mais lindo, doce e divertido do ano. Ele conta a história do Gugu, que é um menino queer, alegre, amoroso, louco pela avó, craque no futebol, divertido e que enfrenta o preconceito do pai. O filme fala de muitas questões importantes como homofobia, etarismo, doenças mentais, mas tudo de uma forma delicada, carinhosa e até divertida. É um filme impecável que merece mesmo ganhar o mundo. Estreia em novembro nos cinemas. É isso. E se quiser mais dicas ou falar comigo, me segue no Instagram, @RenataBoldrini. Tô indo, mas eu volto. Sou Renata Boldrini, com as notícias do cinema.
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1: Estamos de volta com Alfa Ilustrada. Por aqui, Mari Merigo. Vamos juntos até às 7. 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

Essa é pra lembrar de Carla Rebelo, hein? Xadeador aqui na Alfa Ilustrada, Nothing Can Come Between Us. Vamos pra mais uma dica cultural. Tá procurando uma dica de série pra maratonar hoje à noite? Uma das grandes vencedoras do Emmy 2026 já está disponível no streaming. O Segredo de Widow's Bay, que conquistou 14 estatuetas, incluindo melhor série de comédia, estabelecendo aí um recorde para uma produção do gênero em uma única edição da premiação. Estrelada por Matthew Rhys, a série mistura comédia, mistério e terror ao acompanhar um prefeito que tenta atrair turistas para uma ilha da Nova Inglaterra, enquanto acontecimentos estranhos levantam a suspeita de que o lugar pode estar amaldiçoado. O seriado está disponível no catálogo da Apple TV+.

0: Pra relembrar Pet Shop Boys aqui no 101.7 da Alpha, Being Boring. 6h44, uma ótima noite pra você.
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Bruno Mars, Die With A Smile, aqui na Alfa Ilustrada dessa noite de quinta-feira, fria aqui em São Paulo. 15 graus no momento aqui na região da Paulista. Vamos para a última dica dessa noite. Olha, os fãs de Simple Red têm encontro marcado hoje, viu? No Blue Note São Paulo. A banda Red Flame apresenta um tributo ao grupo britânico com um repertório que reúne sucessos como Stars, If You Don't Know Me By Now e You Make Me Feel Brand New. O show começa às 10h30 da noite na Sala 1 e os ingressos estão à venda pela plataforma Eventim. Garanto o seu, que vale muito a pena.

0: Te deixo na excelente companhia dela, que já tá aqui no estúdio. Sandrinha de Carlo, trazendo mais sequência de classe para você, aqui na melhor trilha sonora da sua vida. Bom finalzinho de quinta-feira para você. Aproveite nossas dicas culturais. Tchau, tchau. Até amanhã.
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3: Você já ouviu falar no Mover, Movimento pela Equidade Racial? Então, em 2026, deve ultrapassar 1 milhão de pessoas que ganharam oportunidades de trabalho entre a população negra. Tudo isso em 4.
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3: Você já ouviu falar no Mover, Movimento pela Equidade Racial? Então, em 2026, deve ultrapassar 1 milhão de pessoas que ganharam oportunidades de trabalho entre a população negra. Tudo isso em 4 anos. Afinal, o Instituto não só promove contratação, como forma pessoas com bolsas de estudo e desenvolve o empreendedorismo. Mover é uma instituição sem fins lucrativos. A meta é de 3 milhões até 2030. O Instituto Ethos provou que mulheres negras ocupam menos de 2% dos postos de conselhos de administração. O Ministério da Educação indica que entre 2 mil municípios, 1 em cada 3 não cumpre a meta de reduzir a desigualdade racial e socioeconômica, o que já daria uma verba para financiar nós e longe a educação. O sonho da equidade está distante. Foram muitos anos que ficou esquecido. O Brasil foi o último no mundo a libertar os seus escravos. Tem essa, né? Parabéns, Mover. A luta continua. Vai dar certo. E que esse exemplo se espalhe para muitas outras instituições aqui no Brasil. Vem me visitar em @CrisArcanjo. Nós falamos bastante sobre empreendedorismo e sobre o Brasil que dá certo. Eu espero você.
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6: Uma ótima noite, nossa pré-sexta começa com muita música, mais uma edição da nossa sequência de classe, trazendo grandes nomes da cena nacional e internacional. Eu já começo muito bem com Alicia Keys.

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0: 107.7, passando por aqui a Legião Urbana e tá chegando o nosso By Night.
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13: Sempre com a melhor trilha sonora da nossa noite, boas dicas. O nosso By Night é feito com muito carinho para você que segue junto. Aliás, você que está aí no site consegue ver o estúdio ao vivo por aqui. Também você que está no carro, em casa, fique de boa, porque aqui a trilha sonora é garantida, viu? Bom, nas dicas de cultura e lazer tem dicas de shows, tem teatro, cinema. E tem também dica gastronômica maravilhosa. Eu já começo muito bem o nosso By Night com ela, Diana King.

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0: Nosso britânico maravilhoso que chega aqui no Brasil em novembro. Seal por aqui, hein? 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

sempre com a melhor trilha sonora pra você aqui no nosso By Night. Ouve só, o fundador e guitarrista da banda The Smiths, Johnny Marr, vai retornar aqui pro Brasil depois de um hiato aí de 11 anos, né? O artista britânico tem encontro marcado com os fãs no dia 24 de novembro no Tokyo Marine Hall. Bom, ele vai apresentar as músicas do seu álbum, que será lançado em 2 de outubro, além de sucessos da carreira solo e da época dos Smiths também, né? Os ingressos estão à venda no site maple.com.br. Aproveite!

0: A icônica e maravilhosa Cyndi Lauper aqui na nossa noite. Obrigada pela sua boa companhia.
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3: A Jeep lançou um novo modelo, o Avenger, um compacto um pouco menor que o Renegade, briga direta com outros compactos do mercado na faixa de 100 a 150 mil reais. E a Volkswagen se sentiu incomodada com essa nova presença e tomou providências para neutralizar o ataque da Jeep ao seu Terra, que vem agora com motor 200 em vez do 170, ou seja, 1.0 turbo com a potência de 128 cavalos e câmbio automático de 8 marchas. O SUV compacto da Volkswagen vai custar de 107 a 146 mil reais, enquanto o da Jeep de 120 aos mesmos 146 mil.
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0: Uma boa noite para você que acompanha aqui 101.7. A partir de agora tem a Voz do Brasil. Durante esta uma hora a gente segue junto nas nossas plataformas digitais. Eu te espero por lá para a gente curtir boa música, o nosso By Night. E 10 da noite a gente volta ao vivo aqui, viu? Sempre com você.